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1: David Carpio Portonás, Festival Flamenco de Jerez 2018.
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2: José Anillo hace Polo y Soleá Polá, a la guitarra Rafael Rodríguez.

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1: El Cabrero haciendo estos fandangos al estilo de Pérez de Guzmán con la guitarra de Paco del Gastor.